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0: Muito bom, trio da Aldeia. Felipe, Maurício, Naya, Gregório.
1: Tema de Pan, Yaba, Ingo, Dupuna, Na, Dubai, Yan, Edelfai, Yoko, Partido.